0: Tranquilo, gallito.
1: 3:16.
2: Temperatura 27 grados.
1: 3:16.
2: Temperatura 27 grados.